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1: 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Aqui no capítulo 2, no versículo 12 do livro de Joel, a uma hora declara ele Senhor. É como se Joel dijera: mira, depois de todo o que hicieron, depois de todo esse transtorno, depois de todo este enredo, a uma hora declara ele Senhor. Volved a mim de todo o coração, com ayuno, llanto e lamento. 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E eu quero falar com você. Você que ha intentado resolver os problemas a seu modo, a sua maneira. Você ha tocado puertas. Você ha escuchado vários consejos. Você ha seguido várias orientações. 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Los hijos están desobedientes. Usted sufre por tener un familiar privado de libertad. Usted sufre porque no logra ser feliz en la vida sentimental. 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Los problemas le han robado la paz y ha llegado el momento de usted volverse para él. Si usted tan solo volverse para Dios, él también se volverá para usted. La prosperidad volverá, la salud volverá, todo lo que usted necesita para tener una vida de calidad volverá para usted. 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

0: 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Eu oro por esta madre que sofre por ter seu filho privado de libertar. Esta pessoa, Senhor, que está com seu matrimônio al borde de la separação, esta criatura que sempre sonhou em constituir uma família, ter hijos, ter uma vida de seus sonhos, e agora lo que era um sonho se ha vuelto uma pesadilla, Senhor. Te pido por esta persona que está desempleada, que não encontra um trabalho, as portas estão cerradas, as deudas estão aumentando a cada dia e apenas logra pagar os interesses, Senhor. Eu te pido por esta persona que está sendo consumida por la depressão, esta criatura que sofre com crises de ansiedade, com transtornos mentales, que neste momento tu poder alcance a cada persona para curá-la, para saná-la, para restaurá-la. E te pido, Senhor, consagre esta água para que todos que la bebam, que recebam vida através dela fé. 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Que sean bendecidos en el nombre del Padre, del Hijo, del Espíritu Santo. Amén y gracias a Dios. 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